0: Portaria. Um bom dia.
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3: Olá! Bem-vindos à nossa parada cheia de paródia.
4: Olha pá, então diz aqui que o novo aeroporto de Lisboa finalmente vai sair do papel.
3: Ah, estás a falar a sério?
4: Olha, o governo decidiu que para não haver mais polémicas com localizações, o aeroporto vai ser inteiramente no metaverso.
3: Metaverso? Aquela coisa de a vida virtual na internet?
4: Olha, é fantástico, não faz barulho, não polui e o atraso nos voos é apenas um erro de buffering.
3: Lá vens tu com informatiquês. E esse é o único problema?
4: Olha, o único problema é que, pelos vistos, as sandes mista virtuais vão continuar a custar 12 euros. Olha, Rico, no outro dia fui ao médico e ele disse-me: o senhor tem que reduzir drasticamente o consumo de ecrãs ou não chega aos 80.
5: A sério? E o que é que você fez?
4: Olha, apaguei logo a aplicação das finanças e o LinkedIn. Porque se é para morrer cedo, que não seja a ver o sucesso dos outros. Ou a pagar o que devo.
6: No meio de tanta confusão, às vezes os médicos fazem coisas sem nexo. É o caso deste paciente que foi tirar uma hérnia e acabou com uma mudança de...

0: então, doutor?
1: Está quase, está quase. Ai, pronto, pronto. Está feito.
0: E que rico serviço, doutor.
1: Está, não está? É o que eu digo, enfermeira Ana Tércia. Quando o médico é bom, isto é tão fácil como cortar um bife ao almoço.
0: Ou antes, como cortar uma salsicha.
1: Agora vamos lá acordar o paciente, a ver se ele está satisfeito com a operação.
0: Com certeza, sou doutor. Senhor Orlando, senhor Orlando.
1: Olhe, olha aqui, assim ele não acorda mesmo.
0: Porquê?
1: Porque Orlando era o nome dele antes da operação. Agora chama-se Orlanda, Orlandina.
0: Ah, bem visto, doutor, muito bem visto. Dona Orlanda, Dona Orlanda.
2: Ah, o que foi?
0: Já acabou a operação.
2: Ah, sim, ah. E como é que correu?
1: Ah, impecável. Cortámos o mal pela raiz. Não sobrou nada.
0: Bem, veja pelos seus próprios olhos, Dona Orlanda.
2: Dona Orlanda? Até onde é que estou meio zonzo com a anestesia e você é que está aí a dizer disparates? O meu nome é Orlando, ouviu? Orlando!
1: É, não! Era! Vá, vá, vá! Espreite para baixo do lençol e veja que maravilha de serviço a gente fez!
2: Ah, o quê? Também... Ah, mas o que é isto?
0: Então, é o que você pediu. Queria ser mulher e aí tem.
2: Eu? Mas eu não pedi nada disso.
1: Olha, mais outro que se arrependeu. Fique sabendo que depois de cortar não dá para voltar atrás.
0: Ah, quer dizer, a dar até dá. Há muitos casos em que o paciente ficou com o pênis amputado e o médico voltou a cozer.
1: Pois, mas para isso era preciso eu estar para aí virado. Fiquem sabendo que eu cá sou médico cirurgião. Só. Não sou nenhuma modista. Cozer não é comigo.
2: Mas cozer o quê? Vocês não me digam que...
1: Fizemos aquilo que você queria. Uma operação de mudança de sexo.
2: De sexo? Ouçam lá, eu vim cá por causa de uma hérnia que andava à mesa a afligir-me aqui a zona do abdómen.
1: Hérnia? Mal Maria... A enfermeira Ana Tércia.
0: Sim.
1: Mostre-me o ficheiro clínico.
0: Aqui está ele.
1: Alexandrino Maciel.
2: O meu nome é Orlando.
1: 28 anos.
2: Não, tem 40.
1: Operação de mudança de sexo.
2: Cirurgia uma hérnia.
1: Tenha certeza? Entre, entre.
3: É só para avisar que eu vou pôr um processo a este hospital. Ouviu-se, seu doutorzinho da treta?
1: Mas quem é você?
3: Alexandrina Maciel. Ou por outra, devia ser Alexandrina Maciel. Mas graças à sua incompetência, continua a ser Alexandrina Maciel. Homem e com uma dor de barriga que você não imagina.
1: Bem, parece que houve aqui um ligeiro ou antes... Um ligeiríssimo mal-entendido.
2: Mal-entendido? Diga antes... Mal atendido. Eu entro aqui a berrar com dores por causa de uma hérnia e sai daqui uma mulher e continua a berrar com dores.
1: Olha, e muita sorte teve você.
2: Eu?
1: Sim. Normalmente quando a gente aqui no hospital apanha uma mulher a berrar com dores, manda logo para a sala de partos. Quem é agora?
4: Dá licença, doutora.
1: Quem é você?
4: Ah, eu sou a esposa do Sr. Orlando.
0: Diga antes, esposa da Dona Orlanda.
4: Como?
2: Oh, querida, não imaginas o que me fizeram. Enganaram-se e cortaram-me o Orlandinho. Agora sou uma mulher e, pior que isso, uma mulher feia.
4: Oh, amorzinho, mas isso são ótimas notícias.
2: Ótimas?
4: Eu desde miúda que sonho em ter uma amiguinha assim. Ai, vais ver que vai ser giro.
2: Giro?
4: Ah, sim, sim. Vou levar-te às melhores lojas de roupa, aos melhores cabeleireiros, às melhores depiladoras.
2: Oh, não!
5: Quando o desemprego começa a aumentar, uma agência de empregos é o que começa a dar.
6: Qualquer coincidência...

0: empregado que segue?
1: Sou eu.
0: Sente-se. O que é que sabe fazer?
1: Ai, tudo. Tenho 3 cursos cujos diplomas estão aí junto à minha ficha.
0: Junto a quê? Ah, pois sim, à sua ficha. Cá estão realmente os diplomas.
1: Tenho carta de condução, falo 8 línguas vivas, 2 mortas e 1 moribunda. Tenho experiência com computadores e com nadadores salvadores. Tenho também...
0: Basta, basta. Está admitido como varredor auxiliar.
1: Oh, muito obrigado. Nos tempos que correm é melhor do que nada. Ai, muito e muito obrigado.
0: Quem é o desempregado que se segue?
2: Sou eu.
0: Sente-se. O que é que sabe fazer?
2: Olhe tudo. Tenho 2 cursos de enfermagem e 3 de culinária. Prática de secretariado, de telefonista e de relações públicas. Tenho carta de tratorista e licença de porte de arma. Sei karatê e luta livre. Falo inglês, alemão, francês, madeirense, galego e alentejano. Sou mecânica de automóveis, formada em psicologia. E fiz o curso de árbitro de futebol. Também sei...
0: Basta! Está admitida para tomar conta dos sanitários públicos.
2: Ai, muito, muito agradecida.
0: Quem é o desempregado que se segue?
3: Sou eu.
0: Sente-se. O que é que sabe fazer?
3: Bem, sinceramente, eu não sei fazer nada.
0: Nada?
3: Queres dizer, jogo um pouco de ténis, alguma coisa de golfe e ganhei umas taças no surf. Foi isso.
0: Ai, assim não é fácil. Deixe-me ver. Onde é que está a sua ficha? Ah, cá está ela. Mas o senhor é filho do Dr. Marmelada, que é presidente do PXZ, lá do Desportivo Futebol Clube, e administrador-geral da Marmelax, da Eletrolax e Maxilase.
3: Pois sou eu próprio. Então, arranja-se alguma coisa para mim?
0: Ah, claro que sim. Olhe, vai já para deputado e começa a estagiar para ministro.
4: Então,zinho!
5: Olá!
4: Sabe qual é a diferença entre o meu ordenado e a inteligência artificial?
5: Ah, não, então diga lá.
4: Ah, é que a inteligência artificial ainda dá para fingir que existe. Já o meu ordenado, olha, mal entra na conta, entra logo em modo de realidade virtual. Parece muito bonito, mas desaparece mal eu tento tocar-lhe.
6: O quê? Fizeram uma transfusão de sangue com sangue da minha mulher durante a operação.
0: Tivemos que aproveitar a oferta dela, porque há uma grande falta de sangue e o da sua mulher é precisamente o seu tipo.
6: Ah, o quê? Aquela cabra é o meu tipo? Desde quando? Quem é que vos autorizou a meter-me cá para dentro o sangue daquela cabra?
0: Pois, realmente ninguém desconfiou que ela fosse uma cabra. Mas acalme-se, esteja calmo que nós vamos já ver se ela lhe pagou a febre aftosa.
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Muito bom dia, emissão de quinta-feira de mais um programa da manhã. Abrimos com este Sunshine Reggae, esta recordação de 1983, deste duo de Copenhaga, o Slideback.

Estamos então preparados para levar esta emissão até às 10 horas, nestas 3 horas de rádio, Joana Sousa e João Miguel Matos. 7h20 a esta hora. Mais uma para recordarmos. Las Ketchup.

Uma música que há muito já não passava por cá. Uma música que transmite paz de espírito, tal como esta. A icónica cantora e pianista canadiana Diana Krall atuará no Festival Cool Jazz no dia 22 de julho, no Hipódromo Manuel Passolo, em Cascais. Ela que tem sido uma presença habitual todos os anos neste espetáculo de

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2: Bom dia, bem-vindos a mais um bloco informativo aqui na Rádio Voz da Ria. A Câmara Municipal de Estarreja autorizou o início do procedimento relativo à publicação da elaboração do projeto de regulamento do arquivo municipal pelo período de 30 dias para a recolha de contributos dos cidadãos. O projeto de regulamento do arquivo municipal poderá ser consultado no sítio institucional do município em www.cm-estarraja.pt e no serviço de atendimento ao munícipe durante o horário normal de abertura ao público das 9 às 16 horas. Os interessados devem dirigir por escrito as suas sugestões, observações ou reclamações endereçadas à Presidente da Câmara Municipal através do endereço eletrónico geral@cm-estarraja.pt ou por via postal para a Câmara Municipal de Estarraja, Praça Francisco Barbosa, apartado 132, 3864 909 Estarraja. Pode consultar o projeto de regulamento do arquivo municipal no site da Câmara Municipal de Estarraja. A Câmara Municipal de Estarraja dá início ao procedimento regulamentar para a elaboração do projeto de regulamento municipal de gestão de resíduos urbanos e limpeza pública do município de Estarraja. O objeto do regulamento é a definição das regras a que obedece a prestação de serviço de gestão de resíduos urbanos e limpeza pública. Poderão constituir-se como interessados no procedimento de elaboração do projeto de regulamento pessoas singulares e ou associações legalmente constituídas que pretendam apresentar contributos mediante manifestação de interesse dirigida à Presidente da Câmara Municipal de Estarraja no prazo de 30 dias a contar da data de publicação do início do procedimento através de comunicação escrita para o endereço de correio eletrónico da autarquia geral@cm-estarraja.pt. Encontra-se em consulta pública até 19 de julho o Plano de Ação de Ruído da Linha do Norte no troço compreendido entre Alfarelos e Porto Campanhã, que atravessa o Conselho de Ovar, promovido pela Infraestruturas de Portugal. O plano foi elaborado no âmbito da legislação relativa à avaliação e gestão do ruído ambiente e visa definir medidas para a gestão e mitigação do ruído associado a esta infraestrutura rodoviária. Os documentos podem ser consultados no portal da Infraestruturas de Portugal, na área dedicada aos planos de ação de ruído. Os cidadãos, entidades e demais interessados podem apresentar comentários ou contributos diretamente à Infraestruturas de Portugal através do endereço de correio eletrónico ambiente@infraestruturasdeportugal.pt até ao final do período de consulta pública. O Museu Marítimo de Ilhavo promove no dia 27 de junho, sábado, as jornadas One Health, Ciência a Bordo do Santa Maria Manuela, das 14 às 17h30. Estas jornadas surgem na sequência da expedição científica realizada em junho de 2024, que reuniu investigadores que exploraram alguns dos principais desafios e potencialidades do oceano. Esta iniciativa, uma ação integrada na Década das Nações Unidas da Ciência dos Oceanos para o Desenvolvimento Sustentável, pretende dar a conhecer alguns dos resultados desta expedição e contribuir para a sensibilização da sociedade para a importância da biodiversidade marinha e da sustentabilidade dos oceanos no enquadramento do conceito de One Health. Neste âmbito, será também lançada uma publicação que reúne diferentes perspectivas sobre temas como a conservação marinha, a poluição por microplásticos, a segurança alimentar e as alterações climáticas. A obra incluirá ainda dois artigos da Unidade de Investigação do Museu Marítimo de Ilhavo, que enquadram historicamente o Santa Maria Manuela e exploram o papel da investigação científica desenvolvida na frota bacalhoeira portuguesa. A expedição no Santa Maria Manuela foi promovida pelo Hospital Referência Veterinária Montenegro e contou com a participação de investigadores do Instituto de Ciências Biomédicas Abel Salazar e do Centro Interdisciplinar de Investigação Marinha e Ambiental da Universidade do Porto. Os interessados podem participar nas jornadas com inscrição gratuita enviando e-mail para cmar.mmi@cm-ilhavo.pt com os seguintes dados: nome, profissão, instituição e contactos. Terminamos assim este bloco informativo. Eu regresso às 9h30. Continuo com o João Miguel Matos. Até já.
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Estas estão as loucuras de uma paixão do Jorge Aragão, o sambista brasileiro que vai dar um concerto no dia 4 de julho na Casa Yala. O evento será um sunset especial à Beira Rio, em Gaia, focado em grandes clássicos do samba e da música popular brasileira. Praticamente 9 minutos das 9 horas da manhã.

Ouvimos o cantor angolano agora com a Bia Cabos, ela que está confirmada para a edição deste ano do Rock in Rio. Ela atua no próximo sábado. Quebro.

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0: A música de Carly Simon, ela que nasceu a 25 de junho, completa hoje 83 anos de idade.
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0: E assim abrimos esta terceira e última parte. Vamos continuar com música. Michael Jackson faleceu a 25 de junho de 2009, aos 50 anos, uma paragem cardíaca na sua residência por causa da administração dada pelo seu médico particular de medicação que foi classificada oficialmente como homicídio.

passagem de mais um ano da morte de Michael Jackson. 9 horas e 8 minutos. Os The Stranglers, não tarda nada, estarão a atuar nos Jardins do Marquês, em Oeiras. Vai ser no dia 1 de julho.

0: Esta é uma das músicas mais emblemáticas dos The Strangles, chama-se La Folie. Por trás da letra está uma história real e macabra, o caso de um estudante universitário japonês em Paris que matou e canibalizou uma colega de turma em 1981. Os versos tratam assim o crime hediondo, ironicamente, como loucura extrema do amor. O consultório vem já aí com direitos do consumidor.
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1: Rúbrica no âmbito do projeto apoiado pelo Fundo para a Promoção dos Direitos dos Consumidores.
2: Se houver um acidente na autoestrada, proveniente de objetos arremessados para a via, ou existentes nas faixas de rodagem, ou em resultado do atravessamento de animais, ou pela existência de líquidos na via, quando não resultantes de condições climatéricas anormais, há uma presunção de responsabilidade das concessionárias das autoestradas, uma vez que a lei, que remonta já a 2007, contra tudo aquilo que vinha sendo dito até então, obriga as concessionárias a fazer prova de que tudo o fizeram para que o acidente não tivesse ocorrido e que comportamento se exige do consumidor, do condutor, da circunstância, por forma a que veja a responsabilidade da concessionária reconhecida, em princípio, bem entendido. Primeiro, não remover um veículo, nem o mais, podendo fazê-lo. Acionar imediatamente os serviços de emergência. Sinalizar o veículo com observância das distâncias regulamentares mediante a colocação na via do respectivo triângulo, se o puder fazer. Vestir a jaqueta luminosa de alerta deve trazer sempre à mão no veículo para o efeito. Reclamar a presença da Autoridade de Segurança Rodoviária, da Brigada de Trânsito da GNR, para levantamento da situação. Alertar a concessionária através do número do telefone que surge a miúdo referenciado nos escaparates, nas bermas da autoestrada. Obter as fotos adequadas com o posicionamento do veículo e o cenário do lugar do acidente para evitar quaisquer efabulações. Aguardar que as autoridades e os veículos de socorro acorram ao local do acidente para os trâmites necessários. Eis o que deve fazer nestas circunstâncias, por forma a não ser depois, de algum modo, vítima de qualquer negligência. Quem o avisa, amigo é.
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Uma versão que foi modificada recentemente, este tema do Bob Dylan, que contou com harmónica acústica. 9h21, vamos continuando com música nova nesta edição de quinta-feira. Esta é dos Scorpions, com uma versão virada para o jazz

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1: 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Um projeto comercial para o desenvolvimento da região.
2: Espaço da Comunidade Portuária de Aveiro, Viva! Cá estamos na Rádio Voz da Ria para a segunda edição quinzenal de junho. Um olhar pela atualidade portuária. Decorreu no Porto de Aveiro a última etapa da formação do projeto europeu Green Port Alliances. Pilotos, mestres de rebocadores e mestres de embarcações de pilotos colocaram em prática, durante uma manobra real de entrada de navios em Porto, os conhecimentos adquiridos nas sessões de simuladores. A formação destinou-se a profissionais com um papel relevante na redução do consumo energético e das emissões de gases com efeito de estufa associadas às manobras portuárias. O Green Port Alliances reúne 10 organizações de 8 países europeus, entre instituições de ensino superior, centros de investigação e parceiros industriais. Um projeto que é financiado pelo programa Erasmus+ da União Europeia. A Feira Breakbook Europe 2026, realizada em Roterdão, nos Países Baixos, contou uma vez mais com o Porto de Aveiro. Uma deslocação marcada por uma agenda intensa de contactos e oportunidades de negócio. Um dos destaques foi o evento de networking promovido pelos portos portugueses, que contou com a presença do Secretário de Estado das Infraestruturas, Hugo Espírito Santo, que apresentou a estratégia Portos 5+, reforçando a visão de futuro para o setor portuário nacional e o seu papel na competitividade da economia portuguesa. Agora o especial desta edição. Vamos conhecer melhor o Parque de Ciência e Inovação da região de Aveiro, que assinala 8 anos de atividade com uma ambição reforçada, afirmar-se como uma infraestrutura estratégica para o desenvolvimento tecnológico, retenção de talento e aceleração de empresas em Portugal. Pretexto para ouvir Luís Barbosa, diretor do PCI, numa entrevista à PME Magazine.
3: Olá. O PCI, o Parque de Ciência e Inovação da Região de Aveiro, celebra este ano 8 anos, com 5 unidades de negócio, 115 empresas, entre as quais startups, scale-ups e empresas corporate, afirma a região como um polo de inovação tecnológica. Sobre este percurso e visão estratégica para o futuro, falamos com Luís Barbosa, diretor-geral do PCI. O Luís lidera há praticamente 2 anos, depois de uma carreira internacional, voltou a Aveiro. Que papel desempenha hoje o PCI no mapa da inovação em Portugal?
4: O PCI representa um papel, efetivamente,

0: fundamental. E a razão desse papel é, nasce da sua estratégia, mas antes da sua estratégia, nasce da sua constituição como entidade empresa. Portanto, nós somos uma sociedade anónima, com uma estrutura acionista bem definida. Essa estrutura acionista é composta por entidades públicas e entidades privadas, em que tem à cabeça, diria, na sua, em maioria absoluta, ou seja, 56% da Universidade de Aveiro, do qual o nosso reitor, o senhor reitor da Universidade de Aveiro, é simultaneamente o presidente do Conselho de Administração do PCI. E depois tem entidades públicas e entidades privadas, entidades públicas das autarquias, a Câmara de Aveiro, a Câmara de Ilha, toda a organização regional, a estrutura regional de autarquias da região de Aveiro. E depois tem entidades privadas, como, por exemplo, o Grupo Visaveira, como, por exemplo, o Novo Banco, como outras entidades representativas do setor privado em Portugal. Ou seja, temos uma constituição acionista, que eu considero extremamente interessante
1: Por ter esta mistura de
0: por
1: público e
0: ter
1: privado.
0: este mix exatamente de público e privado. Reunimos mensalmente em Conselho de Administração com uma decisão muito ágil, que efetivamente também é, na sua gênese, um dos segredos, eu diria, da nossa agilidade e do nosso papel, como refere, fundamental na nossa atividade no ecossistema de inovação. E depois, por base fundamental, aquilo que eu referi, aquilo que eu descrevi, é que há uma imersividade, entre aspas, em termos daquilo que são empresas, aquilo que são entidades públicas. Ou seja, nós discutimos e nós decidimos em conjunto. E depois é que reflete-se na execução aquilo que é o PCI na sua Constituição.
1: Num país em que já tem uma rede alargada de incubadoras, parques de ciência e tecnologia, o que é que distingue, este parque de outros? Que vantagens concretas é que oferece?
0: Ora bem, referindo àquilo que eu disse anteriormente, na sua Constituição, na sua gênese, foi criada e constituída uma estratégia para esta casa, para o Parque de Ciência e Inovação da região de Aveiro. Essa estratégia, tem uma base fundamental que é sustentabilidade. Ou seja, o PCI está a trabalhar para, ser sustentável, querendo dizer que não estamos dependentes de financiamento público. Estamos, sim, a constituir uma dependência de resultados. Não para lucro, mas para reinvestimento. E para isso ser possível, estamos a executar aquilo que é tecnologia. Ou seja, este local onde nós estamos a conversar é representativo. E a base fundamental em termos estratégicos é que estamos a executar a tecnologia, estamos a constituir aquilo que é o nosso roadmap de suportar startups, facilitar inovação, facilitar criatividade, com uma componente muito clara que é tecnologia. A tecnologia pretende ser não um produto em si, mas um facilitador daquilo que é inovação em Portugal, daquilo que é uma ideia que nasce de um empreendedor, daquilo que se constitui como uma empresa, e depois usar a tecnologia para, por exemplo, tornar visível um protótipo de uma empresa, de um produto, dar-lhe métricas de evolução, dar-lhe constituir métricas evidentes da sua funcionalidade, porque isto são os constituintes fundamentais daquilo que é uma taxa de sucesso que uma empresa startup deve ter. E como nós, no PCI, entendemos que visibilidade de crescimento de um produto ou de um serviço em inovação é fundamental para efeitos de avaliação de um empreendedor, para efeitos de avaliação de um investidor, para ir a uma ronda de financiamento, a visibilidade é fundamental. Portanto, indo à sua questão, fundamentalmente, nós entendemos o roadmap de inovação e da PCI como parque de ciência e inovação, facilitador da inovação e de criatividade, em que a tecnologia que aqui está investida, irá facilitar, irá tornar muito mais ágil aquilo que é a taxa de sucesso das empresas startup que estão aqui constituídas. Temos focos estratégicos bem definidos em termos de tecnologia, digital twin, imersividade, etc., que efetivamente é um dos elementos diferenciadores daquilo que é a nossa Constituição em Portugal.
1: O parque está instalado num terreno com 36 hectares, tem ainda vários lotes disponíveis. Em que fase de expansão do parque é que estamos?
0: Nós temos lotes bem determinados e temos lotes infraestruturados. Esses lotes pretendem ser o quê? Pretendem ser espaços onde empresas startup que percorrem a cadeia de inovação que nós acabamos de falar, ideia, inovação, incubação, tornar maturidade no produto ou no serviço e tornar-se um modelo de negócio de sucesso para escalar, focando muito numa base deep tech, que é constituída deep tech, ou seja, tudo que é tecnologias digitais, mobilidade, espaço, todas as áreas que envolvem o chamado deep tech. O nosso objetivo é reter essas empresas, ou seja, reter de forma a que elas não se tornem apetecíveis para um investidor internacional,
1: e que vão embora,
0: nomeadamente não europeu, que temos casos, e que podem sair, nomeadamente sair da Europa. Portanto, a nossa missão é, numa perspectiva de impacto no investimento que estamos a fazer e no impacto do financiamento público, também elas possam ser alvo, de as reter neste espaço, constituir nesses lotes um espaço, um edifício, quiçá, de especialização naquele setor em particular onde essa empresa atua, no sentido de retê-la, atrair capital público, desculpe, capital humano, atrair investidores inclusivamente e, sobretudo, de sublinhar, ser ela própria inspiradora física e ativa de outras startups naquele setor em particular, que possam efetivamente ler esse percurso, inspirar-se e ter, ser também mais um outro caso de sucesso. Esses lotes irão ter edifícios nesse setor que me referi, mas também terão áreas técnicas e também terão áreas de incubação para essas empresas levitarem, entre aspas, no ecossistema em que essa empresa irá atuar. Temos setores como a microeletrónica, semicondutores, como materiais avançados e outros setores, saúde e outros setores em que estamos com foco estratégico de desenvolver para esses lotes, centros de excelência.
1: Uhum. Cronologicamente podemos perceber qual é o tempo?
0: Cronologicamente, ora bem, nós estamos, neste ano temos já dois projetos que estão em processo de desenvolvimento e de submissão a financiamento público, dentro da estrutura PRR que está neste momento a ser executada pelo nosso governo, e temos mais dois projetos para executar no próximo ano de 2027. Portanto, temos aqui um roadmap bem definido, dentro dos nossos recursos e a nossa capacidade instalada, e que, efetivamente, nestes próximos 3 anos, o nosso objetivo de ter pelo menos 3 a 6 lotes ocupados em termos de centros de excelência.
1: Uhum. Há pouco falou da Digital Factory, onde nos encontramos, uma infraestrutura que integra inteligência artificial, Digital Twin. Pode dar exemplos práticos do que é que pode ser feito aqui?
0: Aqui nós temos uma constituição de 2 polos fundamentais. O PCI posiciona-se como líder de 2 testbeds, em que são programas de financiamento que o governo tem vindo a desenvolver nestes últimos 3 anos. Uma testbed que está focada na área de multimídia e comunicação. Outra testbed na área de deep tech, ou seja, mobilidade, tecnologia espacial, de outras áreas associadas.
1: Smart cities.
0: Cities, smart cities, exatamente. E que cada uma delas, dentro do seu, das suas rubricas de financiamento, nós estamos a executar tecnologia, que é estes espaços que acabamos de falar. Basicamente, o que se pode fazer aqui é, imaginemos um produto que uma startup está em fase de início, que é uma ideia que se está a constituir em termos de, eventualmente, um conceito de design ainda, que depois vai escalar para um conceito físico. Normalmente este passo entre o conceito de design, que ainda é digital, e o conceito físico, além de ser custoso, é complexo para uma startup e para um empreendedor. Nós estamos a constituir aqui, através de um centro Digital Twin que está instalado neste espaço, que pode haver um desenho e uma constituição de funcionalidade desse protótipo. Por exemplo, imaginemos um drone.
1: Uhum.
0: É constituído digitalmente, é testado digitalmente, inclusivamente tem alguma componente de funcionalidade, ou seja, testar as asas, o stress que as asas podem ter que operar, a autonomia, a longevidade, a capacidade de carga, para dar alguns indicadores mais técnicos, e que se pode fazer isso digitalmente. Porquê? Porque, efetivamente, através dessas atividades, pode-se, como eu disse há pouco, tornar visível aquilo que, numa fase ainda muito inicial, um produto, uma startup, tem como capacidade, como inovação e como criatividade para ser atrativo para um investidor, por exemplo. Portanto, Digital Twin, estamos aqui com capacidade, temos aqui estrutura de design e de leitura digital que podemos fazer. Depois há outra coisa que temos aqui como capacidade única, e que o feedback que temos recebido também e o reforça, que é um centro multimídia, ou seja, nós temos capacidade neste espaço para desenvolver aquilo que se chama a imersividade dinâmica de estruturas autónomas. O que é que isto quer dizer? Por exemplo, um robô. O robô, constituído fisicamente, pode ter, tem que aprender, tem que ter na sua componente inteligência artificial, aprender as dinâmicas, os movimentos, a ergonomia, etc. Nós temos essa capacidade neste momento de desenvolver aqui, ou seja, ter, através de uma estrutura de inteligência artificial, através de uma leitura dentro deste ecrã que está aqui atrás de nós, poder fazer leitura, aquilo que se chama em termos de leitura imersiva, de um robô aprender com movimentos, um movimento de ergonomia, um movimento de transporte, um movimento de carga, etc. E depois, uma das capacidades que nós temos, através do nosso centro de digital twin, que é importante, eu diria, de sublinhar nesta nossa conversa, que é, numa perspectiva de criar também impacto, não só para startups, mas também para a nossa estrutura de empresas, sobretudo PMEs, de, por exemplo, uma PME que queira fazer uma alteração, um layout da sua estrutura de produção, alterar uma estação de montagem,
1: um chão de
0: alterar
1: fábrica,
0: um chão
1: por
0: de fábrica, exatamente. Nós podemos, antes dessa alteração ser feita, podemos simular aqui, através dos nossos scanners, podemos fazer scanning desse espaço e aí testar layouts, testar ergonomia, testar movimentos de fluxo de materiais, etc., digitalmente, com visibilidade, antes de haver essa alteração no chão de fábrica.
1: Quase como se tivéssemos algo abstrato e conseguimos tirar aqui e testar.
0: Exatamente.
1: Muito bem. A Zona Livre Tecnológica Aveiro já está publicada em Diário da República. O que é que permite esta zona? Que oportunidades é que se abrem às empresas?
0: A Zona Livre Tecnológica foi constituída e homologada pelo governo português em março de 2024. E pretende, sobretudo, ser o quê? Pretende ser uma região, uma área física, constituída toda a região de Aveiro nas suas proximidades, que tem limites, como é óbvio, mas tem o elemento água, todo o estuário da ria, tem o elemento terra e tem o elemento mar, inclusivamente, e o elemento aéreo, como é evidente. É uma zona física onde, dentro de uma capacidade de testagem de pré-homologação e certificação, se podem testar protótipos. Normalmente isto não é permitido. Mas a Zona Livre Tecnológica permite que uma startup, por exemplo, mais uma vez com o exemplo de um drone, possa ser testado nesta Zona Livre Tecnológica e que não exija excessivas necessidades em termos de segurança,
1: licenças,
0: proteção civil, licenças, etc., que permite agilizar este processo de testes. Nós temos neste momento, ainda não está em operação, estamos em constituição dentro do consórcio. O consórcio da Zona Livre Tecnológica é composto por vários elementos, empresas e entidades públicas, é liderado pela Universidade de Aveiro, a Câmara de Aveiro e a Câmara de Ilhavo, o Instituto de Telecomunicações e o PCI. Portanto, essa é a constituição do consórcio que faz a gestão da Zona Livre Tecnológica. Portanto, estamos já a ter, de uma forma bem interessante, manifestação de interesse de várias empresas startup, nomeadamente um setor que nós, neste momento, muito se fala, que é o setor da defesa, não só, mas o setor da mobilidade também, e outros, e que, efetivamente, estão interessados em se instalar cá para poderem operar na Zona Livre Tecnológica e ter esta aceleração em termos do seu componente de inovação através de testes físicos. Basicamente é esse a grande componente, é um caso único na área civil em Portugal. Há uma outra Zona Livre Tecnológica já homologada na zona de Troia, que pertence à Marinha Portuguesa, mas nesta área civil temos claramente esse objetivo. Há uma outra componente que temos como visão nessa Zona Livre Tecnológica, que é, por exemplo, também no setor da defesa, aquilo que se chama, refere muito, que é o dual usage, ou seja, são produtos que se podem ser usados simultaneamente na área civil e na área militar, que é uma área que estamos a trabalhar em conjunto.
1: Por exemplo, os drones.
0: Ministério da Defesa. Por exemplo, os drones.
1: Ok. Portugal tem hoje uma ambição clara em matéria de competências digitais e inteligência artificial. Está refletida em várias estratégias públicas que foram, por exemplo, recentemente aprovadas. O maior desafio está na execução?
0: Sem dúvida. Na execução e na adoção. Nós temos também no PCI essa estratégia bem clara. Temos no âmbito também do investimento tecnológico que fizemos no Parque de Ciência e Inovação, no PCI, temos aquilo que é componente não visível, ou seja, a componente cloud, ou seja, alojamento de dados, e a componente processo, ou seja, processamento de dados, que hoje em dia processamento de dados e inteligência artificial vivem em combinação direta. Nós temos uma parceria, por exemplo, com a Google, que foi feito um acordo com a Google de alojamento de dados e também de tudo que é o processamento através de plataforma Gemini, processamento de dados em termos de visibilidade e termos de capacidade, ou seja, os GPUs, tecnologicamente falando. Ou seja, temos com consideração de todos esses componentes, porque efetivamente quando se faz, como eu disse há pouco, a leitura digital twin de um produto, os dados que são refletidos têm elevada complexidade e elevada capacidade de carga, ou seja, em termos de alojamento.
1: São imensos, não é?
0: Sim, exatamente. Portanto, é preciso ter uma capacidade de processamento e de alojamento forte em termos de dados. Temos isso considerado. É um serviço que está disponível para as nossas startups. É um serviço que está disponível para as nossas PMEs que queiram desenvolver projetos connosco. E o objetivo é profissionalizar este processo todo em termos de digital twin, dados e depois darem sentido a esses dados em termos de resultados para um produto desenhado, um produto funcional, um produto que possa ser escalável.
1: Uhum. Para terminar, e olhando especificamente para as PME e no papel dos Centros de Inovação Tecnológica, qual considera ser a aposta mais crítica nos próximos anos?
0: Isso é uma boa questão. Mas referiu há pouco a inteligência artificial. Eu penso, e nós no PCI claramente estamos muito bem definidos em relação àquilo que é componente de inteligência artificial para aquilo que é o escalar do KPI que muito falamos da produtividade das nossas empresas. No entanto, sejamos realistas, as nossas PMEs, para dar o passo para adotar a inteligência artificial nos seus processos e nos seus serviços, não é fácil. É um processo que é complexo, exige literacia digital, exige conhecimento da nossa estrutura produtiva, exige tempo, exige envolvimento, exige formação e exige custos.
1: E alguma escala também, não é?
0: E alguma escala, é evidente. Portanto, nós no PCI consideramos também essa necessidade. Temos projetos de trabalho com várias empresas que estamos a discutir. Por exemplo, desenvolver um Open Innovation Plan, ou seja, com uma empresa PME, num setor determinado, em que seja possível de integrar uma componente de inteligência artificial. Imaginemos que, por exemplo, uma área que é característica e que temos trabalhado, a área da logística, supply chain. Perceber os fluxos de materiais, perceber a gestão de armazéns, perceber o abastecimento às linhas de produção. Tudo isto é simulável. É possível de se desenvolver projetos com inteligência artificial connosco, nomeadamente neste estúdio, de simular fluxos de materiais e, simultaneamente, percebe-se com estes projetos que tipo de eficiência devemos trabalhar com as PMEs para ter maior capacidade e agilidade nos seus abastecimentos, porque é uma das áreas críticas, e simultaneamente, através desse projeto, a estrutura dessa PME aprender a tecnologia, aprender o que é a inteligência artificial, e temos aqui uma combinação, digamos que um casamento, entre aspas, entre aquilo que é tecnologia e aquilo que é inteligência artificial em termos de impacto para objetivos.
1: E assim poderemos ter mais PME ou maiores.
0: Sem dúvida. Sem dúvida, é esse objetivo, refletido e sublinhando claramente que o Parque de Ciência e Inovação, o PCI, está posicionado na sua unidade de atividade core de promover e facilitar a inovação com as nossas startups, mas numa perspectiva vertical de trabalhar com empresas, trabalhar com PMEs para permitir às startups ter imersividade na realidade dos negócios com essas PMEs e vice-versa, e essas PMEs podem aprender aquilo que é tecnologia inovadora que se está a desenvolver, de forma a haver adoção mútua, se for caso disso.
1: Luís Barbosa, muito obrigada pelo
0: obrigado.
1: Seu conhecimento e ideias.
0: Muito obrigado.
1: Obrigada.
2: Depois deste destaque, mais algumas notas. O Porto de Aveiro recebeu formandos do curso Intermodalidade e Transporte Ferroviário, que ficaram a conhecer de perto a operação portuária, os terminais, as diferentes cargas movimentadas e os projetos que estão a contribuir para o crescimento logístico do Porto. Uma oportunidade para aproximar profissionais do setor às dinâmicas, desafios e potencialidades do sistema portuário nacional. Mesmo a fechar, o Porto de Aveiro acolheu o terceiro ensaio do piloto português do projeto 6G versus, reforçando o posicionamento da zona portuária como laboratório vivo para o desenvolvimento e validação de soluções de comunicação móvel de nova geração aplicadas ao setor. As demonstrações procuram evidenciar o potencial das tecnologias Beyond 5G e 6G na criação de ambientes portuários mais inteligentes, seguros e energeticamente eficientes, explica uma nota de imprensa. O terceiro ensaio testou soluções de monitorização ambiental energeticamente eficiente baseada em inteligência artificial e mitigação de riscos associados ao transporte de matérias perigosas, demonstrando o impacto das tecnologias 6G na segurança, sustentabilidade e eficiência operacional dos portos. Segundo o balanço do Porto de Aveiro, as demonstrações evidenciaram como as futuras redes 6G poderão contribuir para uma gestão mais eficiente dos recursos energéticos disponíveis em cada momento, promovendo operações mais sustentáveis e alinhadas com os desafios ambientais e de descarbonização do setor marítimo portuário. É tudo por hoje. O espaço da Comunidade Portuária de Aveiro regressa em julho. Esta emissão fica disponível para ouvir na Rádio Voz da Ria a qualquer momento.
3: 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Um projeto comercial para o desenvolvimento da região.
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0: Agora me tem presente esta música, que é Lacinha Cubana, seu nome é Julián. Aquele fofinho lá no Dion, seu nome é Nando Andretti. Agora que as meninas, aquele primeiro seu nome é Zé Antônio. Segundo, Toi. Terceiro, Gil. Quarto, Miroca. Aquele mocinho lá assim, seu nome é Tutinho. Esse seu nome é Caco. O meu nome é como de habitude, é você sabe. Cesária Évora, porque é que te conchemos?
1: Ainda me estou a ser, mas que seja no conchemos. Os sensores já que ele é sensível.
0: Agora este... Oh, filha, sei, mas que te chamo, paciência. Pois não estou a quando ele nos paga. Como é dela, me recebi... Minha mãe já está no caso, né, mundo? Estou aqui em frente à gente. Só já como é, mas sempre já não sei. Só já nunca te pôde, acho que nunca te é direito. Agora este tento com música instrumental, mim te vai sentar um vizinho. É 2 minutos, que os outros estão de calmo.